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0: Entrando no ar, uma hora direto só de flashbacks. Aqui na Rádio Litoral, primeiro lugar geral, a número 1 do Espírito Santo. O Geração Litoral tem a programação musical e edição do Marcelo Rangel, produção de áudio do DJ Jonas Brown e eu, Oliver Wanderson, aqui na voz e também na audiência nesta noite de sábado. No programa de hoje, a gente vai ouvir Bon Jovi, Uns e Outros, LS Jack, Vini, Technotronic, Supertramp, Genesis e o Marcelo Rangel montou um primeiro bloco só de feat. Feat é a abreviação de featuring, que em inglês significa com a participação de ou em parceria com. Por exemplo, tem Charlie Brown com a participação do Falcão, do Rapa. Aliás, é o contrário. É o Falcão convidando o Charlie Brown. Tem Raimundos e CPM, Paralamas e Dado Villa-Lobos da Legião. Hoje tem até Ivete Sangalo, aqui no Geração Litoral, cantando com Nath Roots. E abrimos com Capital Inicial e Pitty, interpretando O Passageiro. A versão original em português, o Capital Inicial lançou no seu segundo disco, Eletricidade, em 1991, que tem também os sucessos Cai a Noite, Kamikaze e Todas as Noites. Eu disse versão em português porque a original, The Passenger, foi lançada em 1971 pelo Iggy Pop. O Passageiro, Capital Inicial e Pitty abrem o Geração Litoral. Todas as gerações juntas.

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0: Essa versão de Que País É Este é interpretada pelos Paralamas do Sucesso e o Dado Villa-Lobos, guitarrista da Legião Urbana. Ela foi escrita pelo Renato Russo em 1978, quando ele ainda era da banda Aborto Elétrico, mas só lançou esse protesto em forma de música em 1987, já na Legião, no disco Que País É Este. Naquele mesmo ano, 1987, ela foi a música nacional mais tocada nas rádios. Mas aí, quando juntamos as internacionais, ela acabou ficando em segundo lugar, atrás apenas de Living on a Prayer, do Bon Jovi, e a gente vai ouvir uma dele, uma outra, daqui a pouco. Agora tem Mary Had a Little Boy, do grupo alemão de Eurodance Snap, lançada em 1990. Na verdade, é baseada numa cantiga infantil do século XIX, chamada Mary Had a Little Lamb, ou Mary Tem um Carneirinho. O segundo bloco do Geração Litoral toca ainda Technotronic, Black Box, Vini, LS Jack e Snap.
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0: bloco do Geração Litoral com LS Jack, que era a banda residente e de apoio do programa Planeta Xuxa. O nome original do LS Jack era LSD Jazz, inspirado nas bandas de SD Jazz, como o Jamiroquai. O terceiro e último bloco do Geração Litoral traz Bon Jovi, Genesis, Titãs, 11 outros e a banda britânica Supertramp, tocando Dreamer, música do disco Crime of the Century, do ano que eu nasci, 1974.
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0: Mais uma daquelas músicas atemporais e sempre atuais. Carta aos Missionários, uns e outros, de 1988, foi feita durante o processo de redemocratização do Brasil e trata dos horrores, os conflitos armados e a manipulação ideológica na história da humanidade. A letra é uma crítica à hipocrisia, à violência e questiona líderes e generais que promovem a guerra e a destruição sob falsos argumentos. Qualquer semelhança com a história recente não é mera coincidência. Chegamos ao final do Geração Litoral de hoje. Quarta-feira, 18h, tem mais. Muito obrigado, Marcelo Rangel, pela programação musical e edição. DJ Jonas Brown, muito obrigado pela produção de áudio. E um agradecimento nosso maior ainda a você que tira um tempinho para ouvir a Rádio Litoral. Eu sou o Holliber, Holliber Wanderson, e a gente se fala agora só no mês que vem. Eu saio de férias, mas o Marcelo Rangel tem umas edições do Geração Litoral arquivadas para a gente continuar ouvindo nas noites dos sábados de julho. Fique com Deus, tenha um excelente fim de semana e continue aqui na número 1 do Espírito Santo. Litoral, primeiro lugar geral.
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Essa aqui vai para as pessoas que sofrem ou já sofreram por algum tipo de preconceito na sua profissão. Nunca desista dos seus sonhos. Nunca acredite.

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0: Litoral, muito bom dia, bebê! Nathzinha chegou, hein? Agora são 9:05.
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0: dia pra você, bebê. Tô de volta das minhas férias, voltando nesse domingão. E a gente vai com tudo, né? Que hoje, dia 5 de julho, hoje Nathzinha tá de volta. Hoje tem jogo da seleção brasileira e, claro, tem você matando a minha saudade. Que a gente foi, foram 20
1: anos.

0: bom dia pra você, bebê. Tô de volta das minhas férias, voltando nesse domingão. E a gente vai com tudo, né? Que hoje, dia 5 de julho, hoje o Natizinha tá de volta. Hoje tem jogo da seleção brasileira e, claro, tem você matando a minha saudade. Que a gente foi, foram 20. É que hoje, dia 5 de julho, hoje o Natizinha tá de volta. Hoje tem jogo da seleção brasileira e, claro, tem você matando a minha saudade. Que a gente foi, foram 20. Hoje o Natizinha tá de volta. Hoje tem jogo da seleção brasileira e, claro, tem você matando a minha saudade. Que a gente foi, foram 20. Minha saudade. Que a gente foi, foram 20. 20 dias que eu morri de saudade. Aproveitei minhas férias trabalhando, descansando, indo na praia. Foi ótimo, mas tá de volta pra casa também é bom demais. Então você vem comigo, tá aqui no nosso WhatsApp, o 999-86-1050, que eu tô de volta, bebê. Então manda uma mensagem, me segue lá no Instagram, no @onatizinha. A gente vai torcer muito hoje pela nossa seleção brasileira. Então manda mensagem, manda seu alô, que muita música começa agora, bebê. São 3 horas de música direto. Agora é com Natizinha, que já voltou das suas férias.
1: Eu só vim aqui dizer que eu estou na litoral 62,3 BD. Que anima geral, estou com a locutora top. Quero ver geral gritar olê, olê, olê, olá. Ela se chama Natizinha, BD. Tem que respeitar, esquece, estourado.
0: Esquece, bebê, bora!
2: Brasil!

0: careca mais bonita depois do Oliver.
1: Eu tava olhando seu Instagram, né? De vez em quando ela tá nem comentando mesmo, porque tá deixando você de volta, tá de férias.
0: É, tô de férias.
1: Mas agora você voltou e agora eu vou lhe usar até ano que vem, porque
0: ai,
1: agora
0: que só faz ano que vem, sai fora. Não, é esse ano de novo, esse ano de novo.
1: Você na litoral sempre legal. Vamos que hoje tem Brasil!
0: É Brasil!
1: Brasil! Legal, fui!
0: Pra você, careca paraguaio. Se Deus quiser, se tudo der certo, de acordo com os meus cálculos, teremos férias esse ano de novo. Até porque eu tenho uns dias na casa. Eu acho que a gente, se fizer um cambalacho, um bem bolado aí, dá pra tirar mais férias, sim. Oi.
2: Bom dia, Natizinha.
0: Bom
2: linda.
0: Dia.
2: Bem-vinda de volta.
0: Obrigada.
2: Tamo junto e misturado.
0: É isso. Um beijo. É o nosso Morcegones. Viviane de Cidade Continental, bom dia pra você. Bom dia pra ela, Neuzinha.
3: Bom dia, Natizinha,
0: bom dia.
3: Sua linda. Que
0: linda.
3: Bom que você voltou das férias,
0: ai,
3: Nath. Senti muito sua falta.
0: Eu também senti.
3: E é claro que eu vou curtir esse domingão coladinha com você, porque o seu alto astral, Natizinha, deixa qualquer domingão mega especial.
0: Aí sim,
3: beijo pra
0: aí
3: você
0: sim.
3: E todos os ouvintes, um domingo abençoado. Beijos. E na litoral, eu tô legal.
0: E hoje eu tô virada no, na pagirália, tá, Neuza Silva? Por quê? Porque eu voltando das férias, hoje é domingo, amanhã não preciso acordar cedo, porque amanhã não tenho aula, posso acordar 11h50, porque eu tenho que vir trabalhar meio-dia, né, que voltei das férias. Então, tô de boa, já tô aqui no clima pra torcer pela nossa seleção. A minha vuvuzela já tá
4: Nath,
0: separada,
4: Nath.
0: Ó.
4: Olha a vuvuzela, Nath!
0: Vai! A minha vuvuzela já está separada. E então a gente só tem que torcer pela nossa seleção.
5: Brasil!
0: Fala, Matheus! Oi!
6: Bom dia, amiga Nath.
0: Bom dia, amiga Nath.
6: Pelo exemplo do Nath, missa agora há pouco, né? Sol tá brilhando. Um pouquinho de frio à noite. E hoje jogamos.
0: É mesmo?
6: O palpite 62, Noruega 1 Brasil.
0: Ah, Matheus! Ah!
6: Matheus,
0: eu prefiro ficar de férias do que ouvir um áudio desse torcendo pela Noruega. Que vergonha. Uma vuvuzelada aqui pra você, Matheus, ó. Ai, ai, hein? Sai fora, rapaz.
7: Vamos, churrasquinho!

0: Litoral, eu tô legal, Sorriso Maroto, Ferrugem. E benza Deus, perdas e danos. É isso, né? Agora são 9h34. Um bom dia, bebê. Bom dia, bom dia, bom dia pra você. Fica à vontade, tá? Tô de volta das minhas férias, querendo sua companhia. Então vem matar saudade aqui no 999-86-1050. Bora aqui nas mensagens. Tem beijo pra mandar pra Ju Souza de Alvorada. Tá curtindo comigo até as 14h, que é o meu expediente hoje. Abraço pro Wagner, tá por aqui também. É o Vaguinho de Oceania. Bom dia. Oi. Fala, Vaguinho. Solta do dedo aí, ó.
1: Bom dia, Natizinha.
0: Bom dia.
1: Bom dia, ouvinte da Litoral. Natidinha, bom retorno pra você.
0: Valeu.
1: Aqui é Vaguinho de Oceania, cidade continental.
0: É ele aí, ó.
1: Na Litoral, eu estou legal.
0: Valeu, Vaguinho.
1: Vale, Brasil.
0: Vai, Brasil. Brasil. Um beijo pra você, Vaguinho. Também pro Beto. É o Beto Penitente.
2: Bom
0: Oi.
2: Dia, Natizinha.
0: Bom
2: Beto
0: dia.
2: Penitente Colatino.
0: A penitência
2: bom
0: de hoje,
2: hein? Para tu.
0: Valeu.
2: Às vezes, o silêncio é apenas uma maneira.
0: Não, calma aí, calma, calma aí, calma aí, calma aí, calma aí. Você vai vir com uma reflexão? Então, peraí, vamos mudar a trilha, vamos botar ordem nessa casa, vai lá. Agora sim, reflexões com Beto Penitente, bora lá.
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0: Caraca!
2: Bom dia, minha amiga.
0: Rapaz.
2: Bom dia, Luiz Amendoim. Bom dia, Leomar de Linhares. Bom dia, ouvintes da Litoral. Na Litoral, tô legal.
0: Beto, uma salva de palmas pra você. Um silêncio vale mais que mil palavras. Voltando aqui a reflexões de Beto, penitente, diretamente de Colatina. Vai lá, mais uma vez, vai. Pra você que não prestou atenção, presta atenção agora.
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0: Penitente Beto de Colatina. Uma salva de palmas de novo. Beto, eu já não sei nem mais o que, que eu vou falar a partir de agora, tá?
3: Rádio, eu tô ouvindo.
0: Rapaz?
3: Litoral, é claro.
0: Então é isso, né? Começamos o nosso domingo com o pé direito, já temos a nossa reflexão com o Beto. Tem matar saudade aqui da minha ciumeira.
4: Bom dia, Natizinha. Que bom que está de volta.
0: Tô de volta.
4: Maravilhosa. Estava morrendo de saudades,
0: eu
4: viu?
0: Eu também tava.
4: Achei que essa senhora não ia acabar mais
0: não,
4: tá?
0: Não, para,
4: pelo amor da madrugada, hein, Natizinha?
0: Já tô

0: A minha ciumenta, Cris, vai dar certo esse mês ainda, esse mês não. Esse ano ainda, vou tirar mais uns 10, 20 dias de férias aí. Se tudo sair como esquematizado, hein? Abraço pro meu Kids de Santo Inês, tá curtindo aqui junto comigo, junto com a irmã Edileuza também. Marcos Gargamel, Jardim Camburi e fala, meu bebê!
1: Bom dia, bom dia, bom dia!
0: Bom dia!
1: Natizinha,
0: a minha bebê!
1: Que saudade de você!
0: Bebeque
1: de Interlagos, mais conhecido como Vamos. Carioca, motor de aplicativo. Bora pra cima aqui, pra baixo é contramão. Dominou, papai! Já tá doido! Quanta saudade, bebê! Seja bem-vinda de volta e vamos pra cima, né? Você daí e eu de cá.
0: Ui.
1: E não podemos esquecer. Logo mais tem seleção. 2-0 pra nós. Só esquece. Fui e na litoral eu tô legal. Beijo, minha linda.
0: Eu posso tirar 30 dias de férias, um ano de férias, que o auge do Carioca, Rosenberg, motorista PP vai ser sempre a mesma coisa. Daqui a pouquinho tem seleção, hein? A vuvuzela aí, ó. Já estamos aqui em ritmo pra torcer pela nossa seleção brasileira. Já me sinto exalizada, bebê.
2: Brasil! Brasil! Brasil.

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0: curtindo aqui na Rádio Litoral, a rádio que é número 1 em audiência geral. E você tá junto comigo, tá? Nathzinha de volta, bebê. Ai, que delícia!
1: Ai, que delícia!
0: Então já vem mandando mensagem pra mim no zap no 999-86-1050. Mandar um beijo aqui pra ele. Tá com saudade também. É o tio Burro. O tio Burro lá de Vila Batista, Vila Velha. Beijo pra você. É o nosso William Moura. A Mary! Oi, Mary!
2: Que beleza de mulher. Quem é ela?
0: Ah.
2: É a Nathzinha da Litoral. Linda e bela.
0: Ah.
2: Seja bem-vinda, Nathzinha. Gostei. Curtiu muito suas férias?
0: Claro.
2: Um bom dia, um ótimo
0: Obrigada.
2: Domingo. Aqui é Mary de Vale Encantado, passando pra desejar tudo de bom pra vocês e dizer que na Litoral eu tô legal.
0: Um beijo pra você, Mary. Vou até parar aqui a trilha pra gente ouvir esse pedacinho de novo. Alta contemplação da minha pessoa, bora lá, vai.
2: Que beleza de mulher, quem é ela?
0: Ah, quem é? Graças a Deus, Monjaro existiu aí, perdi meus 40 quilos, fiz procedimento estético e tudo mais, eu virei a maior biscoiteira do Instagram, eu já era antes, agora só potencializou o meu trabalho, e aí vocês ficam me elogiando ainda, aí eu vou perder a minha humildade. Aí a culpa vai ser de vocês, já tô avisando, hein?
3: Bom dia, Nathzinha.
0: Bom dia.
3: Domingo.
0: Oi, bebê.
3: Jogo do Brasil.

0: Os meus filhotes, Maria Eduarda, Luca, e eu estou aqui com você, tá?
1: Adoro!
0: Estou agarradinho com você, hein? E na litoral, eu tô mais que legal. E hoje vai dar Brasil, hein? 2-1.
1: É isso, bebê, ó, vamos ela. Vai, vai dar Brasil, bebê. É isso, beijo pra você, Fábio, pros filhotes, Maria Eduarda e Davi Lucas. Bora ouvir aqui o podcast. Vai férias, volta férias e Jana, do Centro de Vila Velha, sempre com o seu podcast. Vai lá.
2: Bom dia, Natizinha.
1: Bom dia. Oi, bebê.
2: Passando pra desejar um excelente domingo pra todos. Cadeira cativa como eu.
1: Uh-huh.
2: E desejar boa sorte pro nosso Brasil. Vai dar hoje 2-1, Natizinha.
1: É mesmo?
2: Tô aqui já na prepara aqui do rango, pensando, na verdade, o que a gente vai fazer hoje de bom. Hoje nós vamos, na verdade, fazer um franguinho na airfryer, aquela coxinha da asa, com uma linguiçinha, tomar uma cervejinha e ficar todo mundo de boa.
1: Ai,
2: um grande beijo, minha amiga, da sua amiga Jana, do Centro de Vila Velha. Natizinha, minha mãe, Dona Teovina, mandou um grande beijo pra você.
1: Beijo.
2: Manda
1: pra
2: um beijo
1: também.
2: Pra ela também.
1: Um beijo pra você, Dona Teovina, beijo pra você também, Jana. E localização, tá? Coxinha da asa, linguiçinha, uma cervejinha bem gelada. Agora, pra mim, a cerveja tem que ser sem glúten, entendeu? Por conta dos processos inflamatórios, eu tô tentando cortar o glúten. Aí, aquela cervejinha sem glúten, ó. Bom demais, viu, Jana? Um beijo, sua linda.
3: Bom dia, Natizinha.
1: Bom
3: Luiz, motorista
1: dia.
3: Aplicativo, Uber dos Pampas Gaúchos, passando pra dar aquele alô.
1: Uh-huh.
3: Um grande abraço, um bom domingo pra todo mundo e Brasil na cabeça.
1: Eu
3: tô legal.
1: Um beijo pra você, Luiz, o nosso motorista de app. A galera da doceria, a La Doceria, tá aqui com a gente também. Manda um vídeo.
4: Bom dia, Natizinha.
1: Bom dia.
4: Tô aqui só nos preparo dessas delícias, dessas sobremesas. Daqui a pouquinho estarei aí em Tabajara. Olha só as delícias.
1: Aí não dá, né? É covardia, covardia. A galera da La Doceria, lá vai estar em Tabajara vendendo vários doces. Ela, no vídeo aqui, ela mandou um vídeo com um copo da felicidade, fatias de bolo, fatias de brownie. Rapaz, a intolerância à lactose, eu até que eu vontade de fazer aquela arriscada. Ainda mais que tem um copo aqui da felicidade de morango. Eu sou viciada em doce que tem morango. É, galera. É, Vanusa. Anotei seu nome aqui na minha agenda, tá? Tá anotado. 9h55 da manhã fazendo isso comigo. Ai, ai.
5: Bom dia, litoral.
1: Bom dia.
5: Eu quero ouvir uma música bem maneira, bacana. Aqui é a Fabiana, Barbosa Xavier, Paula do Castigrano, do Cachoeira, que tá primeirinho.
1: Tá bom.
5: Tenho 24 anos.
1: Um beijo pra você, Fabiana. Então aqui uma música. Eu particularmente adoro essa música. Espero que você goste também.

0: Litoral tá legal, agora são 10h14, acabou de curtir, gente, essa música aqui também, hein? É uma galera que é assim, Mineirinho, sai da minha aba, Alexandre Pires, bebê! Alexandre Pires, que esteve aqui no nosso estado recentemente, né? Foi aniversário de Cariacica, minha cidade, onde eu moro, onde eu resido, né? Há 29 anos, e veio o Alexandre Pires para comemorar mais um ano de aniversário de Cariacica. 136 anos foi nas comemorações. Foi bom demais o show que eu fiquei sabendo, viu? Abraço aqui pra Adelina, Adelilda não, a Índia de Linhares. Bom dia, Índia!
1: Bom dia, minha princesa linda.
0: Tudo bom? Vamos
1: fazer um combinado?
0: Vamos.
1: Bloqueia. Bloqueia o Matheus Trevisani.
0: É isso.
1: Ele.
0: Vou bloquear ele. Um beijo pra você. Índia, você que mora em Linhares, faz o favor e vai lá dar uma vuvuzelada no Matheus. Vai lá e dá essa vuvuzelada nele. Porque não está merecendo, Matheus, não está merecendo ser digno de ser brasileiro depois dessa tramoia que ele fez de falar que vai ganhar a Noruega. Aí não dá pra mim, não. Vamos fazer um boicote do Matheus aqui nessa rádio. A gente vai parar de rodar os áudios dele por um bom tempo. Vamos deixar por um bom tempo, porque a gente não sabe quando vai voltar. Quando a gente fizer as pazes com ele, aí sim.
2: Oi! Bom dia, litoral!
0: Bom dia, Gilberuber!
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0: Aí sou eu mesmo.
2: Minha ídola, meu tudo, que saudade da sua voz.
0: Ah,
2: nos
0: que
2: microfones
0: isso?
2: Da melhor da Rádio Litoral, né,
0: tia?
2: Seja muito bem-vinda, você fez muita falta.
0: Obrigada,
2: Gilberuber. Por mais que as férias foram merecidas.
0: Foram.
2: Mas você fez muita falta, hein?
0: Não, obrigada.
2: Estou aqui mesmo que de longe, Santa Teresa City.
0: Ui!
2: Ligadão aqui em você, hein? Porque na Litoral, o Gilberuber agora tá muito mais feliz com a Natizinha e muito mais legal. É nóis.
0: Bom
2: domingo, Brasil 4-2, Natizinha. É nóis, hein, Fui.
0: Abraço pra você, Gilberuber. Bora torcer pela nossa seleção, bebê. Gostei do placar. 4-2, Brasil e contra a Noruega. Eu acho que primeiro a gente vai tomar aquele aperto, né? Igual foi no último jogo. Noruega vai abrir o placar, mas a gente vai fazer de virada, que de virada é sempre mais gostoso. É isso, tá? Anota aí. Abraço aqui pra Adriana, de Jardim Azteca, maravilhosa. Adriana, acho que comentou lá no meu vídeo. Eu acabei de postar um vídeo lá no meu Instagram. Se você não me segue, faça o favor, vai lá me seguir no Instagram, no @onatizinha. Acabei de postar um vídeo sobre o retorno das minhas férias. Acho que a Adriana deixou seu comentário lá. Obrigada, Adriana. Vai lá pra você ver também, não só esse, quanto outros conteúdos. Inclusive, eu falei mais cedo aqui que eu perdi 40 quilos, né? Graças a Deus o Monjar existiu. Natizinha ficou no shape. E a Alcione Aparecida, que é do bairro Niterói, em Atiro Vivaco. Natizinha, eu também já perdi 40 quilos. E sei o que você está sentindo com esse negócio de autoestima aumentada depois deste emagrecimento. Pois é, eu estou ficando totalmente, Alcione, totalmente sem humildade. Eu estou perdendo toda a minha humildade. Olha, vai ter que fazer um curso para voltar minha humildade. Porque, sem coisa, eu estou biscoiteira demais. Não dá para defender mais. Não dá.
3: Natizinha, bom dia.
0: Bom dia, Jorge.
3: Que bom te ouvir, que bom que você voltou. Hoje tem jogo do Brasil.
0: Tem jogo do Brasil.
3: E eu ia te pedir pra você, se for possível, tocar em Barão da Pisadinha. Agradecer pra todos meus amigos lá de Cariacica, Vila Velha.
0: Deixa eu ver se vai tocar.
3: E pra você, né?
0: Obrigada.
3: Beijo, bom dia.
0: Um beijo pra você, Jorge. Daqui a pouquinho toca um Barões da Pisadinha. Porque agora vai ter a sequência Litoral daqui a pouquinho pra você poder curtir. E logo em sequência vem uma sequenciazinha de Barões da Pisadinha, viu? Um beijo. Oi.
4: Bom dia, tia Natizinha.
0: Bom dia.
4: Eu sou Joana.
0: Oi, Joana.
4: Aqui de Alto Joatuba, Laranja da Terra.
0: Lindeza, gente.
4: Eu queria que você mandasse um alô pra mim, pro meu pai que tá lá em Kundal viajando, e pra minha mãe. Deus te abençoe. Eu tô mais que legal.
0: Um beijo, Joana. Beijo pra toda a sua família também, diretamente de Juá, em Laranja da Terra. Ai, que lindeza, gente. Maturidade nenhuma pra essas crianças.
5: Bom dia, galera da Litoral. Aqui é Edna do bairro da Penha.
0: Fala, Edna.
5: Hoje tem Brasil.
0: Brasil.
5: 2-1, hein? Deu pra cá. Bora que bora, que atrás vem gente. Beijo, manda um beijo pra essa galera massa aqui. E pra minha neta maravilhosa do dia.
0: Vem com essas coisas que atrás vem gente, que depende da pessoa que você tá falando. Nem todo mundo dá pra vir com esse negócio de atrás. Vem gente não, Edna. Você tá...
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E agora, bebê, clima de seleção, hein? Bora! Calma aí, vai vuvuzela de novo, vai!

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0: da vibe do céu. Pra gente torcer pela nossa seleção brasileira e, claro, com a sua participação também aqui no nosso WhatsApp, o 999-86-1050. E hoje eu estou como? Eu estou um nojo. Aí, ó.
1: Iu. Bom dia, arroba o Natizinha, ou avião turbinado da litoral. Aqui é o Rubinho, motorista aplicativo de Cobilândia. Um nojo. Ô, Nath, domingo nós tá como?
0: Como?
1: No Corre da Moeda.
0: É mesmo,
1: desde as 4 da madruga, no estilo Bacurau. E patrão só vai liberar às 16 da tarde, com meta ou sem meta.
0: Não tem jeito.
1: Pra assistir o jogo da seleção. E qual é a música? Se a canoa não virar, olê, olê. Vamos virar a canoa da Noruega. E na eleitoral, eu tô legal.
0: Um país onde tem creu que errou na fila do pão. Não é nada, não é nada. Hoje a canoa da Noruega vai virar e vai virar bonita, hein? O Valtair Fossa tá curtindo com a gente também, diretamente de... Natizinha mandou pra minha namorada, Aldenise, minha filha Nayane. E pra mim, Valtair Fossa. Não mandou o bairro dele e falou que hoje a vitória é brasileira, bebê.
2: Brasil!
0: A Lúcia Braga de Vila Graúna tá por aqui também. Rodrigo, motorista de APP, fala, bebê.
3: Fala, Natizinha. Bom dia, minha querida.
0: Bom
3: tudo bem?
0: Bom dia, tudo bom.
3: Rodrigo, queridão, motorista de aplicativo aqui de Cachumirim. Aqui, fala comigo.
0: Uhum.
3: O Oliver Anderson,
0: uhum,
3: falou na rádio que você era ou é árbitra.
0: Eu?
3: Da FIFA.
0: Eu?
3: Que isso, Natizinha? Você tá do que moral, hein? Rapaz. Aqui, manda aquele abraço especial, né? Pra Lucimar, minha esposa.
0: Uhum.
3: Meus filhos Guilherme e Isabela. Uhum. Tô com saudade, hein?
0: Uhum.
3: Levando a galera pra churrasco. Depois do jogo, buscar a galera.
0: Uhum.
3: E vamos que vamos. Bora,
0: que
3: Brasil!
0: Isso, né? Um Nath, beijo pra você,
3: legal,
0: Rodrigo.
3: Natizinha. Beijos.
0: Um beijo.
4: Olha a bubuzela, Nath.
0: Rodrigo, vou te falar a verdade, né? Eu não sei nem o que é um impedimento. Quanto mais ser árbitra da FIFA. Quem foi árbitra aqui, quem era? Era Sol. A Sol que trabalha com a gente pela manhã. Agora tá fazendo de 5 da manhã até as 10 da manhã. A Sol sim foi árbitra. Natizinha é a própria Solineusa do futebol. Não entendo nada, mas estou lá torcendo. Meu look já tá separado. O importante é participar. Oi! Oi, Lucas!
5: Ei, Nati. Bom
0: Oi,
5: dia.
0: Bebê, bom dia.
5: Ó, o placar do Brasil hoje vai ser 2-1. Entendeu?
0: Uhum.
5: Esse jogo aí, ó, é ansiedade na flor da pele, bebê.
0: É mesmo?
5: Né? Com aquela cervejinha gelada, escutando o litoral e vendo o jogo. Tudo junto, que é loucura pura, bebê.
0: Eita!
5: E é isso. Meu nome é Lucas Capel, sou do bairro Piranema, Cariacica. Brasil! Vai, Brasil! Beijão, fui na litoral, tô mais legal.
0: Abraço pra você, Lucas. Eu entendo, vai ser aquela misturada boa, como bom brasileiro sabe proporcionar aquela festa de qualidade. A Jussara Soares, de Boa Sorte, Cariacica, tá por aqui também. Um beijo pra Edna, de Porto Novo. Beijo pra você, Edna. Beijo pra Kel Tavares, de Santo Inês. Mandou mensagem pra mim também. Fala, Kel.
6: Bom Oi. Dia, Natizinha. Tudo bem?
0: Tudo bom?
6: Tô aqui na faxina e ouvindo a litoral, curtindo essas músicas lindas.
0: Adoro.
6: Natizinha, eu acho que essa vuvuzela sua aí tá bem fraca.
0: Uau.
6: Não vai animar nada, não,
0: que
6: hein?
0: Que isso?
6: Se quiser, só que chamar isso? Minha filha, que ela tem uma vuvuzela presa na garganta.
0: Ah, não.
6: Ouve esse áudio aí, você vai entender o que eu tô falando. Beijo, meu amor. Ótimo dia. Que é o Tavares aqui de Vila Velha, Santa Inês.
0: Então, bora ouvir a vuvuzela da filhota, a filha Duda, da Kel Tavares de Santa Inês. Ouvindo em primeira mão, que eu também não ouvi antes, tá? É, rapaz, a vuvuzela dela tá melhor que a minha. A minha tá só assim, ó.
4: Olha a vuvuzela, Nath!
0: Essa vuvuzela aqui eu vou botar no 2 pra gente ver como vai ficar.
2: Brasil!
0: Se eu soltar uma voz dessa amanhã, eu pego 7 dias de atestado.

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0: Pichote!
1: Pichote, bebê proibido mais gostoso, 11 e 2. Na Litrota Legal, você continua curtindo o Bebê a Rádio, que é número 1 no Ibope. Natizinha no comando, voltando das suas férias, eu quero sua companhia, tá? Manda mensagem pra mim no zap, o 999-86-1050. Já bora soltar a nossa vuvuzela.
2: Olha a vuvuzela, Nath!
1: Aí, que isso? Fala, Zé, fala comigo, vai, Zé. Olha ele aí. Ele tá assim, ó, no pagodinho, assim, ó. Ele mandou um videozinho lá, cortando os cabelinhos, deixando todo mundo bonitinho pra assistir o jogo da seleção brasileira.
3: Bom dia, Natizinha. Seja bem-vinda, minha querida. Sou aqui do Salão Zé Bonitinho. Toma aí, cortando os cabelinhos e curtindo a melhor litoral.
1: É isso, né?
3: Já apareci cortando os cabelinhos, até meio dia eu tô aí na litoral. Tô mais que legal.
1: Mais uma hora, não. 57 minutos de expediente pro Zé Bonitinho. Se você não cortou seu cabelinho, corre lá pra cortar o seu, hein? Porque daqui a pouco, bebê, depois do meio-dia, quem fez, fez. Quem não fez, não faz mais nada. Vai dar meio-dia aqui, eu também vou revisar se continuarei até as 2 da tarde. A gente tem que fazer um combinado aqui. De repente, eu vou embora e ninguém conta pra ninguém. Olha que ideia boa.
4: Bom dia, Natizinha.
1: Fala,
4: quero mandar um
1: Hélio.
4: Oi pra Carla aqui do Cachoeira do Mirim, eu, Hélio Perim, pra todo mundo que vai vir aqui assistir o jogo com a Litoral. Tô muito mais legal. E pra Carol aí de Vila Velha, Carol, em Vimercati.
1: É isso, beijo pra você, Hélio Perim de Cachoeiro, Carol do Bimercate, a Raíssa Moscon do Baú em Vila Velha, beijo, mandando aquele beijo pra galera do fã-clube Suas Mentiras de Sorriso Maroto. Que linda, saudade de você, Gil Souza.
5: Ei, Netizinha, bom dia.
1: Bom dia.
5: De volta. Manda vários beijos pra mim, que hoje é meu aniversário.
1: Mentira, mentira.
5: E vamos bloquear o Matheus Cervezani.
1: É isso.
5: Beijinhos.
1: Um beijo pra você e um happy birthday. Gil Souza do Pro tá sempre com a gente aqui no nosso WhatsApp da Rádio Litoral, também tá sempre lá no Instagram, no meu Instagram principalmente, sempre comentando, participando, reagindo. Gil, muita saúde pra você, muita paz, muito sucesso, tudo de bom, que você aproveita seu dia, que o Brasil te deu um presente maravilhoso hoje, ganhando ainda a Noruega e avançando mais uma fase, viu? E um happy birthday, lindeza. Aproveita mesmo que você pode. Oi.
6: Bom dia, Natizinha.
1: Bem-vinda.
6: Seja bem-vinda novamente.
1: Obrigada.
6: Ao Litoral.
1: Alô, alô,
6: Marciano de Linhares. O que Matheus falou aí foi nada agradável.
1: Eu também tenho
6: pode
1: que concordar.
6: Pode falar com ele, também deve estar escutando uma hora dessa.
1: Vuvuzela nele.
6: Brasil 2-0. Falou, Matheus?
1: É isso.
6: Brasil 2-0.
1: É isso.
6: Grande abraço, Marciano Linhares.
1: É isso, Marciano.
6: Na Litoral, tô legal.
1: Eu acho que a galera de Linhares tem que fazer um bem bolado, fazer aí um mutirão e ir lá em Japira e lá ensinar pro Brasil, pro Matheus, como que se torce pro Brasil, porque desse jeito não dá. Vuvuzela nele. Exatamente. Aqui tem beijo pra mandar pro Paulo Sérgio, tá curtindo com a gente, mandando um beijo pra galera. Ele que tá curtindo em Graúna, em Marataízes. Beijo pra você, Paulo Sérgio. Edneia Luz de Vila Nova de Colares, tá assim, Natizinha, sou brasileira, ganhando e perdendo, mas a minha torcida já está garantida, né, Ildo?
7: Ei, Nath.
1: Ildo,
7: velho, tá na área aqui.
1: Fala
7: que
1: comigo.
7: Saudade de você,
1: de
7: minha
1: volta.
7: Querida. Tamo junto. Nega Véia já fez aquele treinozinho só pra botar os músculos no lugar.
1: Eu tô
7: e
1: querendo.
7: Já lavei o muro todinho na bomba.
1: Eita.
7: Pra minha cunhada dar uma
1: é
7: geral.
1: É o Brasil
7: na casa,
1: que a gente
7: né?
1: quer.
7: E um bom domingo pra você, um bom início de trabalho.
1: Valeu.
7: Tá bom, minha querida? Tamo junto, a gente se vê. Tá
1: abraço
7: chegando
1: pra
7: já
1: você,
7: as corridas de vitória.
1: É isso, hein? Ah, quero voltar. Vou voltar agora, mais ainda, Ildo. Tô planejando já pra correr as 10 milhas, garoto. Vou voltar também a participar mais das corridas, que eu fiquei um pouco ausente, né? Por conta da cirurgia que eu fiz. Eu fiz a mastopexia e agora já tô liberada pra correr novamente. Então a gente vai se encontrar muito junto com o Nega Véia. Nega Véia no pódio, eu lá assim, ó, aplaudindo muito. Que pódio, eu não prometo. Mas a corrida, a zoeira, eu tenho certeza que estarei presente. Né, Zé? Fala.
8: Ei, Nath, bom dia.
1: Bom
8: aqui
1: dia.
8: É Marcela de Linhares.
1: Marcela.
8: Queria dar um alô
1: é
8: pro meu maridão. Estamos aqui se preparando pro jogo do Brasil mais tarde.
1: Uhum.
8: de 2-1, hein?
1: Opa!
8: Brasilzão. Queria mandar um abraço pra toda minha família, pros meus filhos, um bom domingão pra todos. Beijão.
1: Um beijo pra você, lindeza. Beijo pra você, Marcela de Linhares. O Renato Silva, bom dia.
0: Bom dia, boa tarde, boa noite, né?
1: Boa tarde, boa noite.
0: Você tá doido? Fui aí buscar meu ingresso, já aproveitei e conheci os gêmeos.
1: Você viu os gêmeos mais amados do Brasil.
0: Você tá doido, não é perigoso?
1: É perigoso.
0: Aquele abraço pra você, bom retorno aí, viu? Feliz de ouvir sua voz aqui na rádio. Você tá doido?
1: Não é isso.
0: Mais legal.
1: Pois é, o Renato veio aqui, gente, em pleno domingo, voltando de férias. Ele não dá uma folga pra mulher que veio trabalhar hoje na sua volta de férias. Veio que buscar seus ingressos, conhecer os meus filhos, meus gêmeos, né? Os gêmeos mais amados do Brasil. Se você quer conhecer meus gêmeos, é só ir lá no meu Instagram e futucar. Lá no @onatizinha, porque eu sou mãe de pet e mãe de gêmeos também. E beijo pra você, Renato. Aproveita seu show. Ele tá levando também, ele levou pra casa, par de convites pra poder curtir Belo. 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Beijo pra você, Renato. Obrigada pela visita hoje, viu? Oi!
9: Bom dia, Natizinha.
1: Bom dia.
9: Bom retorno pra
1: Obrigada.
9: Você. Tava morrendo de saudade.
1: Também tava, Eliane.
9: Vamos que vamos. Bom domingo pra você. Vai, Brasil!
1: É isso. Beijo pra você, lindeza. E pra fechar aqui, o meu amigo Tadalafilo de Santa Teresa.
10: Bom dia, bom dia, bom dia.
1: Bom dia.
10: Natizinha, como é que você tá?
1: Tô ótimo, meu amigo. E você?
10: Passando pra falar que hoje Brasilzão é 2-0.
1: É isso.
10: Fora o show, fora o baile, tá? Estamos aqui no Santa Teresa. Climazinho gostoso. Previsão de uma chuvinha na hora do jogo. Tamo aqui, na Vincia.
1: Ai, que delícia.
10: Passando pra te dar aquele abraço, minha querida. Fica com Deus aí, você sabe que você mora no nosso coração.
1: Você também mora no
10: nosso. Valeu, Nath, na Litoral.
1: Beijo.
10: Tô legal, valeu.
1: Um beijo pra você. Cássio, eu tava falando até de você, da galera da Vincia, da Lili, da Luíra, que foi aniversário da patroa nessa semana. Mandei os parabéns pra ela e falei que eu tô devendo uma visita na Vincia, um dos cardápios maravilhosos que tem lá em Santa Teresa. Tô doida pra visitar novamente vocês e principalmente revê-los, né? 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Beijo pra vocês. Torcida garantida, então, na Vincia, lá em Santa Teresa.
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0: Litoral tá legal, 11:22, bebê, bora com bom dia. Bom dia, bom dia. Você tá curtindo muita música? São 3 horas de música direta. É a Maratona Litoral. 3 horas de muita música sem nenhum intervalo comercial. Então já manda sua mensagem, manda seu beijo, manda seu alô no nosso zap que está liberado para sua participação. O 999-86-1050, né, Silvana?
1: Bom dia, Nath linda.
0: Bom dia, minha linda.
1: Seja bem-vinda das suas férias.
0: Obrigada.
1: Espero que você tenha cansado bastante o corpo, o corpo descansado a mente.
0: Trabalhei demais, Silvana.
1: Tenha um bom domingo, um bom dia de trabalho.
0: Obrigada.
1: Também quero desejar um bom dia para todos os ouvintes da Melhor, que é a Rádio Litoral. E aquele bom dia especial, meu amor, que é por os amores da minha vida.
0: Quem são?
1: O Delay, meu esposo, a Carolina, minha filha, o Bernardo, meu genro, a minha filhinha do coração, a Maria Clara, minha netinha, minha princesa.
0: É isso.
1: Minha linda.

comenta. Ah, vou mandar, antes de botar essa trilha, daqui a pouco eu vou voltar com os áudios, é que tem uns abraços aqui pra mandar, então bora com a trilha daquele abraço. Cadê? Aqui, ó. Aê! Aquele abraço pra Mara Lúcia, do Cachoeiro de Itapemirim.

0: Botas Luiz Flávio de Vila Betânia. Lá em Viana, Alessandra Barbosa de Soteco, em Vila Velha. Rosenberg, de Interlagos, também em Vila Velha. Beijo aqui também pra Suelen, do bairro República. A Priscila da Glória. A Márcia Pessoa, em Arariguaba, Cachoeira de Chapemirim. Gustavo Façarela, de Santa Helena. Em Cachoeiro também, um beijo pra você. Agora sim, bora que mandar os áudios, que tem um bocado de áudio pra mandar. Bora começar aqui com... Lidiane Scarpati, oi, bom dia.
1: Vai, ei, Nath, bom dia, bom domingo, domingo abençoado.
0: Voltei, bebê, voltei.
1: Tudo que é bom dura pouco, né?
0: É,
1: bom,
0: não tem
1: bom
0: jeito,
1: retorno,
0: né?
1: De férias, pra
0: obrigada,
1: te ouvindo,
0: meu amor.
1: Meu esposo, é que meus filhos relentem, e pra minha sobrinha Luana. Como sempre, acompanho você até as duas.
0: É isso.
1: No litoral, eu tô legal, Lidiana Scarpati da Continental. Beijo,
0: eu já falei, Lidiana, já, se a gente combinar direitinho, vai dar meio-dia, eu vou pra casa, vou me aquecer lá pro Jogo do Brasil, a gente bota o Maiá aqui no meu lugar e ninguém conta pro chefe. Porque ele já não tá me vendo tem muito tempo mesmo, não sabe como é que eu tô? Dá pra disfarçar, hein? Se vocês me ajudarem aí, me ajuda daí que eu ajudo daqui. Esse Leme Lourenço do bairro Aparecida, beijo pra você. Pra ela, olá, que saudade, Soninha.
2: Olá, Nativinha.
0: Olá,
2: bom dia.
0: Domingo,
2: hein? Domingo. Pleno domingo, vontade de férias.
0: Eu também acho isso uma sacanagem, tá? Eu também tenho que concordar com você.
2: Por que que não fez uma tatuagem pro chefe pra voltar amanhã?
0: Tá vendo?
2: Bom retorno, beijo, beijo. Sora de André Carlone.
0: Um beijo pra você, lindeza.
2: E até a próxima.
0: E ainda tem gente que tem coragem de falar, Soninha, que eu sou miguezeira, voltando a trabalhar em pleno domingo. Eu também acho uma puta falta de sacanagem. E principalmente pra quem fala que eu sou miguezeira. Pra mim não dá mais pra ter esse carro.
3: Bom dia, Natizinha. Eu só tô adiantando o almoço. Fazer uma maionese, uma pastelinha com molho barbecue, mais um fricassê.
0: Ai, que delícia.
3: E depois colocar no churrasquinho na hora do jogo, né?
4: Ai, que delícia.
3: Ah, nós é nós, né? Nós brasileiros, a gente nunca desiste, né? Olha só como é que eu e Vitor estamos. Vou mandar pra você.
0: Cadê?
3: Julina de Soteco. Beijo, Natizinha. Seja bem-vinda de volta.
0: Um beijo pra você, Julina. Obrigada aí. Olha, deu até fome esse... Todos esses quitutes que vão rolar nesse domingão na sua casa, tá? Manda a localização que eu estou chegando. Oi.
5: Minha gatinha. O Brasil nosso hoje vai ficar 2-1.
0: 2-1?
5: Tá? Mas o Brasil tem que jogar.
0: Vai jogar muito hoje,
5: gatinha.
0: Né? É isso.
5: Ah, beijo.
0: Um beijo pra você, Silvana.

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0: depois de 5 da tarde, a gente vai estar como? Beber, cair e levantar. É isso, né? Tem jogo da seleção brasileira hoje, bebê, então. Brasil! Chama no zap no 999-86-1050. Fala, Geraldo. Bom dia,
1: Tizinha. Manda um alô aí para a Sirlei, o André. Todo mundo que fala aqui na Copa Latina aqui. E hoje vai ser 2-1 para a Noruega, hein? Hoje a canoa vai remar
0: hoje. Sai fora. Eu vou parar de rodar os áudios de quem ficar falando que vai dar Noruega. Vou dar vuvuzelada nele. Manda vuvuzela aí, ó.
2: Olha vuvuzela, Nath!
0: Manda vuvuzela nele. Brasil! Não venha agora a seleção brasileira. Primeiro, eu preciso já de um novo look pra torcer sábado que vem pela seleção brasileira. Então, ó, se você vier aqui falar que vai na Noruega, eu vou bloquear.
3: Bom dia!
0: E aí?
3: Polina, gente, agora sou ligada na eleitoral, hein?
0: É isso,
3: pra
0: bebê.
3: Cima, Brasil.
0: É isso, bebê. Beijo. Brasil! É a Poliana Pereira. Beijo pra você, Poliana. Regina Claudiano.
4: Bom dia, Natizinha. Bom dia, sua bebê. Linda, maravilhosa. Que prazer ter você de volta.
0: Tô
4: com muita
0: volta.
4: Saudade de você.
0: Eu também.
4: Seja bem-vinda. E hoje é dia de jogo, hoje é domingão, da Brasil, né, com certeza. Eu sou igual a você, não tenho nada no jogo, mas eu sou boa torcedora, então
0: Exatamente. Bora torcer.
4: E torcer e ligadinha na litoral, né, porque na litoral nós estamos muito mais que legal. Agora com a sua presença, muito mais ainda. E você alegra tudo, gatona, beijo.
0: Um beijo pra você, Regina. Regina, é exatamente isso. O importante é participar da festa. A gente vai lá, tá entendendo? Não tá entendendo nada. Eu, principalmente, eu tenho a primeira pergunta que eu faço quando começa o jogo é: pra que lado o Brasil faz gol? Eu preciso só entender isso. Sabendo isso, eu estou torcendo. Eu sei entregar no look, na animação, na diversão, na torcida, mas entregar entendendo algum lance, o que aconteceu, o que é, não dá. Não conte comigo pra isso, que não dá. Né?
5: Ei, Nath, bom dia. Seja bem-vindo à sua volta ao trabalho.
0: Obrigada, Elisete.
5: E hoje eu boto pra cá do Brasil 2-1.
0: É isso, Elisete, 2-1, nossa seleção brasileira.
6: Bom dia, Natizinha.
0: Bom dia.
6: Fabiana Mascarenhas, passando pra desejar um abençoado domingo para nós.
0: Obrigada.
6: Eu jurava que essa vovuzela era do Matheus Televisão,
0: não é nada.
6: Quebrei a cara.
0: Não é não.
6: É, beijo, Rio Marinho, abraço pros amigos taxistas. E na litoral, tô mais legal. Tô com o Matheus, hein? 2-0 Noruega.
0: Não, sai. Vuvuzela nela também, Fabiana. Ah, não.
2: Olha a vuvuzela, Nath.
0: Não. Eu já falei, vou repetir. Vou bloquear todo mundo que tá agorando o Brasil, hein?
2: Brasil!
0: Aí não dá. Vai entrar pro time de bloquear também. Fabiana também tá bloqueada. Quem mais aqui tá bloqueada? Calma aí que eu esqueci os nomes. Matheus Trevisani também tá bloqueado. Tem mais aqui que eu anotei, gente. Mas onde que eu coloquei o nome? Daqui a pouco eu acho a lista de bloqueados que eu anotei. Quem tá falando que vai dar Noruega, hein?
7: Bom dia, Nathizinha!
0: Bom dia, bebê!
7: Hoje vai dar 2-0 pro Brasil! Beijo, amor da minha vida! Que bom que você
0: voltou!
7: Beijo! Minha tua fé! Aqui, manda um beijo pra minha irmã Romilda e meu cunhado Sérgio, que veio lá em Belo Horizonte passar o final de semana comigo!
0: Opa,
7: beijo!
0: Um beijo pra você! Aproveita o irmão, bebê. Beijo, Rosilene, lá do Amaral. Hoje é Brasil.
8: Bom dia, Natizinha.
0: Bom dia.
8: A turbinada da litoral.
0: Saudade de você.
8: Pra você.
0: Quem é?
8: Bom retorno das férias,
0: Quem é?
8: Viu?
0: Quem é?
8: Tenha curtido bem.
0: Quem é?
8: Antônio de Alto Laje, falando da casa da minha amiga Tereza.
0: Não, é só Antônio de Alto Laje. Não é Antônio de Alto Laje.
8: Vamos que vamos. O Antônio de Alto Laje, o gato branco, cheiroso e charmoso.
0: Bom.
8: Um cheiro pra você, linda.
0: Pra
8: todos os ouvintes.
0: Um beijo pra você. Eu também tô esperando a localização que alguém vai me mandar hoje pra também filar aquela boia, tá? Porque eu vou trabalhar até 2 horas da tarde. A não ser que vocês me ajudem aí no migué. Quero saber um lugar aí pra me poder filar aquela boia. Um beijo pra você, nosso Antônio de Alto Laje, gato branco, cheiroso e charmoso da Rádio Litoral. Fala, Ju! Oi!
9: Ei, Nath, bom dia, minha linda, maravilhosa aqui. Nath, esse Matheus Torezani, pelo amor de Deus, hein?
0: Não dá.
9: Quarta-feira, era o Bruninho que tava aí, e ele falou também que a gente ia perder, né?
0: Bruninho?
9: Torcendo pela outro time.
0: Não.
9: Fala com o Matheus, ele fica no cantinho dele, porque o nosso Brasil hoje vai ganhar. Aí faz que nem o Bruninho falou, na quarta-feira. Matheus, eu vou te bloquear.
0: Eu vou.
9: Tem que fazer assim. Mas brincadeira da parte, tá? Na Litoral tá mais que legal. E hoje o nosso Brasil vai ganhar de 2-0.
0: É isso, bebê. Aproveita também, porque você também pode ganhar aqui na Rádio Litoral. 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Manda a senha Litoral, quero ir no Belo. 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Pra fechar, bora ouvir.
10: Bom dia, Litoral.
0: Que é o Willis Negão.
10: Natizinha, minha linda. Tamo junto, querida. Aqui é o Willis Negão.
0: Junto com
10: o Xaninha. Só teco aqui. Ah. E os filhos Willis e Wesley. Essa música é linda, né? Bato palmas, hein? Tamo junto, hein, querida?
0: Hein, querida?
10: Nesse domingão maravilhoso. É 2-0 pro Brasil.
0: Eita!
10: E acabou. Fechou. Na Litoral, tô mais que legal. Uhul! Beijo, querida. Tamo junto, hein?
0: Uhul. 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
2: A nossa maratona litoral acabou e eu volto já com o nosso Axé Litoral, bebê. Não sai daí não, que é rapidinho.

Bebê, no domingão tem uma hora de muito axé pra você poder curtir aonde você estiver, fazendo aquele aquecimento pro jogo da seleção brasileira. Então, bota o volume pra torar e manda sua participação também no nosso WhatsApp. O 999-86-1050 que já tá liberadaço pra sua participação. Manda beijo, manda abraço, me fala, tá curtindo o axé litoral também. E bora, nosso axé começa agora.

0: Brasil!
1: Vai, Brasil!
2: Oi! Na capital? Não. Na litoral? Eu tô legal?
1: Delícia!
2: Eu sou o Juninho Vila Velha!
1: Um beijo pra você!
0: Brasil!
1: Brasil! Abraço, Juninho, Rosimara Ramos! Oi, fala comigo!
3: Bom dia, Nathizinha! Musa da jovialidade.
1: Aí sou eu,
3: que
1: tá?
3: Que bom você de volta em pleno
1: domingo.
3: Depende
1: domingão. Do ponto
3: que
1: de vista.
3: Menina. Bem-vindo. Obrigada, Nathizinha, por ter voltado pra nós.
1: É, voltei,
3: um
1: amor.
3: Um beijo pra todos os ouvintes de ótimo gosto e pra cada um daqueles que estão aniversariando hoje.
1: Happy
3: nesse
1: birthday.
3: Dia importante pra seleção brasileira
1: é
3: de
1: mesmo.
3: Futebol, né?
1: É mesmo.
3: Beijos, Nath. Rosimara Ramos de Nova Almeida.
1: Um beijo pra você, Rosimara. Um happy birthday pra todos os aniversariantes, bebê. Fala.
4: Bom dia, Natizinha.
1: Opa!
4: Carlos de São Francisco de Ariacica. Passando para desejar um ótimo domingo a todos. E o jogo do Brasil hoje, 2-0, daquele jeito. Gol do Neymar e Hendrick.
1: Então, o Neymar eu duvido muito, entendeu? Mas do Hendrick, eu tenho certeza que o nosso menino, nosso garoto, hoje vai ter o gol dele. Vou estar torcendo por ele também, assim como para todos os outros jogadores. O Neymar é que é mais complicado pro meu lado.
5: Bora, litoral. Aqui é o Brutus de Castelo Branco, mandando um abraço
1: Brutus.
5: Pra Sandrinha, o amor da minha vida. Bora, é 2-1 hoje, hein?
1: Tá mandado, hein? Beijo! Gilvan Souza, de Serra Dourada 2, bom dia!
6: Bom dia, Latizinha! Aqui quem está falando é Calvó Gilvan, de Serra Dourada 2.
1: Que susto, menino!
6: Hoje tem Brasil e Noruega, hein?
1: Aham.
6: E o meu placar do jogo do Brasil é...
1: É o quê?
6: Brasil 2, Noruega 1. Tchau, briga!
1: Tchau, de nada! Brasil!
6: Um abraço pra vocês e um beijo aí pra essa... Machada dessa rádio maravilhosa, Litoral FM, pra minha esposa Kátia. Tchau, obrigado.
1: Tchau de nada. Abraço pra você, o Gilvão Caboy.
7: Lá, Litoral, aqui é o Evandro, da cidade de São Tiago, Minas
1: Fala,
7: Gerais.
1: Fala, Evandro.
7: Gostaria de mandar um abraço pra minha esposa Carol e pro meu filho Vitor.
1: Tá mandado, bebê.
7: Aqui em São Tiago está gelado. Fala, Vitor.
8: Oi, Litoral, aqui em Santiago tá muito frio.
1: Eu imagino, que aqui na Vitória, aqui na Grande Vitória também tá um friozinho, assim, bem gostoso, um casaquinho tem que tirar do armário. Imagina aí onde vocês estão, em Santiago, Minas Gerais, hein, que é um pouquinho mais subindo a serra. Ui, deve estar gostoso demais. Beijo pra vocês, aproveita.
6: Bom Oi. Dia, Latizinha.
1: Bom dia.
6: Aqui quem está falando é Calvó
1: Giovanni. Ô, Calvó, acabei de te rodar, rapaz. Você mandou áudio em 30 WhatsApp diferente? Seu cara de pau. Ai, mandou áudio tão baixinho, mas é o Davi e Maria Eduardo mandando beijo aqui na Rádio Litoral. Beijo pra vocês, lindezas. Fala, meu amigo Madison. Oi.
9: Bom dia,
1: dia.
9: Natizinha, meu amor.
1: Olha quem está de volta.
9: Eu mesma. Já ouvi na voz do brutado do Bruninho.
1: Eu tenho que concordar.
9: Sem você,
1: tenho que concordar.
9: Não dá, não. Você não pode
1: eu também
9: não,
1: acho.
9: Nath, pelo amor de Deus.
1: Ai, que
9: me abandonou,
1: não, posso
9: né?
1: sim, posso sim.
9: Beleza, é assim mesmo.
1: Não, não abandonei, não.
9: É assim mesmo.
1: Abandonei?
9: Tá rica aí, minha
1: quem
9: tá abandonando os amigos,
1: dera,
9: tá certo.
1: Viu? Dera.
9: Mas é isso, vambora. Jogão do Brasil, nós vamos o quê? Trabalhar, não tem jeito nenhum. Brasil que foi escalado pra seleção e não a gente. Beijo,
1: é
9: Natizinha,
1: isso.
9: Tá linda.
1: Um beijo, meu amigo Madison. No dia que eu ficar rica, você pode ter certeza que eu vou te contratar com o meu sushimê pessoal, entendeu? Você não vai ter mais loja, vai ser o meu sushimê pessoal. Beijo pra você, lindeza. E agora, bebê, a gente continua aqui curtindo o Axé Litoral. Antes, mandar aqui um beijo pro meu amigo Matias.
10: Natizinha, Matias da Protevix aqui.
1: Uhum.
10: Essa semana vou estar aí levando o seu kit da corrida pro TV Night. E vai ser 2-0 Brasil, tá?
1: Eita, lasqueira!
10: Vambora, sabe que vem lá na Arena pro TV que está na Praia do Canto, hein?
1: Tô chegando, hein? Tô chegando. Já separa aí os meus convites que estarei junto com você e toda a galera da Protevix. Beijo, Matias! E eu continuo, bebê. Segundo pedacinho, segunda colocada do Axé Litoral.
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legal, bebê. Você acabou de curtir mais um bloco do Axé Litoral aqui na rádio, que é número um em audiência. A gente fechando com o Xande Harmonia, né? Xande Harmonia que tá na presença confirmada no Vital 2026. Além do Xande Harmonia, também tem outros convidados, assim como o Natizinha, que irá celebrar o seu aniversário no Vital desse ano, tá? Vai ser festa de aniversário, estarei por lá. Enquanto isso, nosso Axé Litoral serve pra esquentar, pra gente relembrar as músicas, a dançar, aprender as coreografias, enquanto o nosso dia de se jogar atrás do trio não está chegando ainda, mas falta pouco, tá? Mandar um beijo aqui pra quem? Deixa eu ver aqui, mandar um beijo pra Márcia, a Márcia Pessoa. Oi, Márcia!

0: mais quem?
1: Meu irmão Daniel.
0: Olha.
1: Beijo.
0: Um beijo pra você, Davi. O Davi de Arariguaba, que lindeza. André Magalhães de Cachoeiro, fala comigo.
2: Ei, Natizinha. Aqui é André Magalhães de Cachoeiro. Muito feliz pela sua volta.
0: Obrigada,
2: parecia que essa
0: festa
2: não ia acabar.
0: Ai, não. É um sonho do CLT isso daí mesmo. Ah, e calma aí, e...
2: E Brasil hoje, 3-1.
0: 3-1? É, eu também acho que vai ser 3-1. 3-1, o primeiro gol vai ser da Noruega, lá da nossa Barbie lá que vai estar jogando lá, aquele menino maluco. E depois o Brasil vai dar aquela virada que a gente gosta. Oso, oso, oso de virada é mais gostoso. Fala, Fidelis, oi.
3: Vai dar
0: Cadê?
3: Brincadeira, né? Mas por que mesmo esse pessoal aí, pé frio?
0: Pé frio.
3: Isso não faz parte da família do programa.
0: Não vai não, vai não. Isso mesmo. O Fidelis, o áudio do Fidelis está tão alto que tá difícil até entender o que ele mandou. Mas ele falou bem assim que esse pessoal pé frio tá torcendo contra a nossa seleção brasileira. Não pode fazer parte, vai estar todo mundo bloqueado aqui na Rádio Litoral, tá? Um beijo aqui pra galera da Choplis. Fala comigo.
4: Bom dia, Natizinha.
0: Bom dia.
4: Saudade de você. Se eu não fosse casada, eu tentaria sorte.
0: Eita.
4: É, principal aí que tá torcendo contra
0: Calma
4: o Brasil.
0: Aí, olha,
4: eles estão querendo engajamento, pô. Estão querendo engajamento. Aí vocês estão dando ibope pra eles, pô. Eles falam isso porque deveriam estar morando em outro país, não aqui. Se trouxem para outro país, vai embora para outro país.
0: Exatamente.
4: Eliane, entregadora, tamo junto.
0: Exatamente, Eliane. Falou tudo. Uma salva de palmas aqui para Eliane, ó. Eu não quero ninguém nessa maré de assar falando que não vai dar Brasil hoje, tá? A gente já tá aqui curtindo o melhor do Brasil, que é um axé, uma hora de axé, na melhor rádio do Brasil, que é a Rádio Litoral, e vai vir falar que não vai dar Brasil hoje? Sai pra lá, Urucubaca, sai
5: Bom
0: pra
5: dia,
0: lá.
5: Bom dia, Natizinha.
0: Bom dia.
5: Essa música que você passou aí, olha,
0: tem um
5: é
0: monte.
5: Um sucesso, tá?
0: É mesmo.
5: Foi, né? Eu gosto dela.
0: Eu também gosto.
5: É, manda Achei aquele alô pra Colatina Maria Isabel, na Litoral, acho que mais que legal. Seja bem-vinda, tá?
0: Obrigada,
5: gosto
0: meu amor,
5: muito
0: obrigada.
5: Da Litoral, na Litoral, acho que mais que legal. Bom
0: dia. Um beijo, bom dia pra você, Maria Isabel de Colatina, pro Pablo de Colatina.

0: E toma o Brasil, pai. É nóis. Brasil em cima da Noruega. É 3-0, é nóis.
1: Brasil! É isso aí, 3-0. Vou meter bola em cima da Noruega pra eles aprender com quantos paus se faz uma canoa. Eu, hein, te parece?
2: Hein, bom dia. Eu quero mandar um alô pros meus filhos Gael e Evelyn. E um alô principalmente para o meu marido Pavismar.
1: Tá mandado, um beijo pra você.
2: E Brasil vai estar de 3-2.
1: Olha! Vai ser apertado, segundo aqui o placar, da minha amiga que tá mandando mensagem aqui, que foi a... Ela não falou o nome dela não, né? Mas ela falou os abraços do filho Gael e Evelyn. E o Pavismar, que é o maridão também. A Lu de Cruzeiro do Sul, fala.
3: Tizinho, eu faço igual a vocês. Quero saber pra que lado o Brasil faz gol.
1: Não sei também,
3: mas
1: não.
3: Mas bora lá. Vai ser o placar hoje de 3-1 para o Brasil. Vamos tirar a Noruega.
1: É isso aí.
3: É, desculpa aí, aquele lá que faz parte do filme das Branquelas. Amei, amei o mordeiro.
1: Um beijo pra você, Lu. Hoje vai dar Brasil, bebê.
4: Olha a bubuzela, Nath.

0: Litoral tá legal, agora meio-dia e 48. Você acabou de curtir mais um bloco do Axé Litoral, bebê. O Axé continua, tá? Tem mais um pedacinho pra você poder curtir. É uma hora do melhor do Axé aqui na rádio, que é número um em audiência no Espírito Santo. E a gente continua aqui no nosso zap, o 999-86-1050. Mandar uns beijos aqui, muito especiais, pra Francinha Simeão, do Serra Dourada, Evie Reis, de Vila Velha, Everton Basílio, de Serra Dourada 2, a Fernanda Kallen, de Cachoeira, Itapemirim, beijo pra você. Abraço também pro Marcelo Sobrinho, de Eldorado, na Serra, Paulinho Porteiro, de Feu Rosa, Wagner Freitas, de Nova Valverde. Abraço também pro Jefferson, de Jacaraípe, Gelber, de Cachoeira, Itapemirim, Ana Paula Souza, um beijo, sua linda, mandando abraço pra galera em Prata, Minas Gerais, no Triângulo Mineiro. Ela é a Ana Paula, mandando um abraço pro esposo, maridão, Renato Montarroios, acho que é isso, que é daqui, que é capixaba, e os irmãos dele, Rodrigo, Débora e Marcelo, que residem na Serra também. E bora ouvir que os áudios que estão aqui, da galera que tá sintonizada. Fala, Dani, bom dia! Calma aí, vai, bom dia!
1: Bom dia, gatizinha!
0: Ai, que delícia! Um beijo pra vocês, bom dia!
2: Aqui é Manuzinha e Maria Clara de Colatina.
1: Hoje vai dar Brasil!
0: Hoje vai dar Brasil, bebê! Solta o fubu vento!
1: Ah.
0: E solta o nosso Ju do Bicô também! Vai, Brasil!
3: Brasil!
0: Hoje vai dar quem?
1: Hoje vai dar Brasil!
0: É isso, bebê! Beijo pra você, a Manuzinha e a Maria Clara de Colatina. Gente, que delícia, né? Ultra até coça, que isso! Abraço pra Ana Paula, de Laranja da Terra!
4: Gente, não se tenha, meu amor, eu sou a Domingo!
0: A Manuzinha!
4: Que você voltou, eu tava com saudade.
0: Eu também tava, Manuzinha, cheio de saudade de você.
4: Tô chegando na missa agora, por isso que eu demorei mandar mensagem.
0: Entendi, agora você já tá de volta, né? Espero que você tenha rezado por mim, viu, Manuzinha? Um beijo pra você, sua linda. Aproveita hoje. Bom jogo do Brasil pra você e beijo pra toda a sua família também. Fala, Jodi.
5: Notizinha na Litoral, eu tô legal. Tô só esperando o jogo, daqui a pouco eu tomo uma. Agora eu vou almoçar.
0: Eita, lasqueira, hein?
5: Coloca um IA aí, minha sugestão é essa.
0: Eu também acho.
5: Pra atender esse povo que tá dando pra cá contra o Brasil.
0: Eu também acho. Botar IA. Eu vou botar IA pra essa galera que tá mandando mensagem.
5: Você viu, ler o áudio deles, tá bom?
0: Eu também acho, Jodi. Jodi.
5: 1-0 Brasil.
0: Você falou tudo, Jodi. Falou tudo.
5: Um abraço
0: pra você, Jodi. Vou botar uma IA pra trabalhar no meu lugar, porque eu também tô cansada de trabalhar. Luilson Dias, de São Caetano, Rio Novo do Sul. Valtair Costa, de Novo Horizonte, tá curtindo com a gente. Mandando abraço pra namorada, Aldenise e a filha Nayane. Claro, pra ele, que é o Valtair Costa. Também tá falando que é a vitória brasileira hoje. Abraço pra Rita. Rita da hora, né, tizinha? Manda um beijo pra Roseli Machado, Michele, Rafaela e Ana Luísa. E claro, pra ela também, que é a Rita da hora e José de Anchieta. Um beijo pro Leonardo Nascimento, de Campinho da Serra 1. Kênia Carla tá curtindo com a gente, Vila Nova de Colares. Rosângela Rocha, de São Torquato. Patrícia Brum, de Colina de Laranjeiras. Aline, minha linda, do Alto Boa Vista. Roger Morogés, que tá curtindo com a gente lá no Resenha Bar em Colatina. Mandar um beijo também muito especial pra minha salvadora da minha vida, que é a Mel Cross. Eu não sei falar o sobrenome dela, não. Mas ela mandou mensagem aqui? Claro que não, né? Que ela não manda mensagem pra mim, mas o marido dela mandou mensagem aqui pra mim. Eu vi por cima aqui, ó. Ele falou assim: Natizinha, manda um beijo pra minha ruivinha maravilhosa, linda, gostosa, poderosa. Dizer que eu amo ela, a melhor personal da Academia Vix, melhor personal da Academia de Vitória. Tá fazendo um belo almoço com aquela receitinha da roça. E mais tarde, bora torcer pro Brasil. 2-1 pro Brasil.
3: Brasil!
0: É a Mel também, a melhor personal mesmo, que ela está me deixando no shape, viu? Se hoje vocês falam assim: nossa, Natizinha, você tá um mulherão gostoso pra caramba. Mel Crossfob. Ela manda localização pra você almoçar na casa dela? Não manda. Mas...

0: ganhosa, quê?
1: De 3
0: tem
1: a 2.
0: Tem a 2. Ah. E o outro time tem que fazer
1: 2.
0: 2.
2: E quem mandou essa mensagem?
0: Na Silvinha.
2: Ah.
0: A minha mãe quer o negócio do Belo, hein?
2: Ah.
0: Dá pra ela, hein?
2: Tá bom.
3: Qual é o seu nome?
0: É o Danilo Rocha.
2: Ah.
3: E na?
0: Sim.
3: Na Litoral?
0: Tô legal.
2: Um beijo pra você, lindeza. Ó, o Belo, o sorteio do Belo já foi, mas daqui a pouquinho eu vou liberar mais um par de convites. É logo depois do Axé Litoral, o último bloco. Bora!

Trota Legal, agora são 1h06, bebê. Encerrando agora o nosso quarto bloco do Axé Litoral. E todo domingo, a partir do meio-dia, tem uma hora de axé pra você curtir na rádio, que é número 1 em audiência no Espírito Santo. Pode ficar tranquilo, tá? A gente toca as melhores músicas pra você poder se curtir aonde você estiver. Aqui no nosso WhatsApp, eu já vou liberar presente pra você poder curtir o Belo no Shopping Vila Velha, dia 8 de agosto. 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E antes de ir pro intervalo comercial, bora mandar aquele abraço. Pro Lucas Magalhães de Alvorada Vila Velha, Viviane Neves de Tabuazeiro, um beijo pra você. Abraço aqui pra galera, é a Luiz. O Eslaine da Cruz, de Cidade Continental da Serra, Ana Márcia, de Vila Nova de Colares, Bernadette Mendes, de Cocal, a Lu, de Campo Grande, também tem a Tatiana Oliveira, de Residencial Vitor do Mestre, Cris, de Vila Graúna, Jéssica Abreu, do Jacaraípe, Residencial Jacaraípe, e Elaine Rodrigues. Elaine Rodrigues, de Serra Dourada 2. Um beijo também pra mais quem? Calma aí, que tem muita mensagem. O Jonei Carlos, de Nova Brasília. William Moura, de Vila Batista. Neuza Silva, de Cristóvão Colombo. Paulo César, de Cocal, em Vila Velha. O Eric, tá curtindo com a gente em Serra... Vista da Serra 1. Um beijo pra você também. Volto já já com mais música.

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2: Na Litoral Tropical, agora 1h25, bebê. Tá curtindo a melhor do estado, a Rádio Litoral FM. Tô de volta pra aqui, mandar seu beijo, mandar seu abraço, mandar um beijo também pra Júlia e pro Eltinho. Eles mandaram uma fotinha pra mim aqui no WhatsApp, tá vendo só? Eles estão voltando de Nilópolis, lá no Rio de Janeiro, Vivar.

0: Trança assim, suave na nave. Beijo pra vocês e bom retorno. Fala, Estilene, bom dia.
1: Tizinha, hoje é o aniversário do meu vô.
0: É mesmo? E mandou esse áudio aqui, não falou o nome do vô. Estilene que mandou esse áudio da netinha. Como que é? Me conta essa história direito, gente. Vocês me deixam assim, mas nem sóis não contando tudo. Fala, Raquel.
2: Boa tarde, Natizinha.
0: Maravilhosa.
2: Que bom que você tá de volta,
0: gata. Tô de volta, meu amor.
2: Só me esclarece uma coisa aqui, que toda vez que você toca essa vuvuzela aí, o que passa na minha cabeça? Que é um gemidão do Matheus Trevisani, mas eu não sei se é o Matheus ou se é uma vuvuzela mal assoprada. Me esclarece aí, na litoral tô mais
0: então,
2: que legal.
0: Então, essa vuvuzela aqui, eu tenho ela salva há um bom tempo aqui no meu computador. Vou ver o dia que eu salvei ela. Eu salvei essa vuvuzela em novembro de 2025. No ano passado, aparentemente. Ou foi 2022. Uma coisa assim. Tá mexendo aqui, né? No, alguém fala o computador. Essa vuvuzela não é o Matheus Trevisani. Mas também, quem mandou ela, eu também não faço ideia. Mas vou botar aí pra vocês ouvirem a vuvuzela. Só ela, ó. Vai.
3: Olha a vuvuzela, Nath!
0: É isso, a história da vuvuzela. Quem mandou essa vuvuzela, eu já não faço mais ideia. Mas eu amo, eu gravei esse áudio tem muito tempo. E aí tá a vuvuzela aí, ó.
3: Olha a vuvuzela, Nath!
0: E caiu, assim, como uma uva pro jogo da seleção brasileira de hoje. Diga de passagem. Oi!
4: Boa tarde, Natizinha.
0: Boa!
4: Talele.
0: É Talele.
4: Natural, eu tô mais legal.
0: Ah!
4: Manda beijo aqui para a Berê, para meu filho Matheus.

0: Я правда мне там был, я смотрю трюме в Варенке, я в Варенке, да?
1: Да, но, Патрюсо.
0: И Бруни не блокировал его.
1: Exatamente.
0: Это Бруни, amanhã ele me paga. Você tá doido? Beijo!
1: Um beijo, Berê, obrigada. Pois é, também acho que a gente tá na hora, já passou da hora da gente bloquear Matheus Trevisani. E agora com esse negócio da Copa, torcendo contra o Brasil, é mais do que indícios que merece ser bloqueado.
2: Boa tarde, Natizinha, bem-vinda de volta.
1: Oi, Cris!
2: Aqui é Cristiane de Barcelona.
1: Mandou seu áudio!
2: Almoço, na expectativa do jogo do Brasil e curtindo aqui o Axé Litoral.
1: Adoro!
2: Hoje é 2-1 Brasil, hein?
1: Um beijo pra você, Cris. Ela é meio tímida, assim, pra mandar mensagem, mas mandou sua mensagem. Antes tarde do que nunca. Beijo, Cris.
3: Brasil!
1: O Leandro Vivaldi do Rio Marinho, boa tarde.
3: Boa tarde, Litoral.
1: Fala
3: boa
1: comigo.
3: Tarde, Natizinha. O Brasil hoje vai ser de 5-2.
1: Boa!
3: Aqui é Leandro de Rio Marinho, Cariacica.
1: É isso, bebê. Daqui a pouquinho vai ter o jogo do Brasil, hein?
4: Muito boa tarde, Natizinha.
1: Fala, Luiz.
4: Motorista de aplicativo, Uber dos Top Gaúchos. Eu sou novo na programação, tô gostando muito do que
1: Ai, que bom que você tá gostando, que bom, gostei.
4: Observando, lendo. Você é maravilhosa.
1: Obrigada.
4: É um grande prazer estar escutando a sua voz nessa rádio maravilhosa.
1: Tô de volta.
4: Na Litoral, eu tô mais que legal. Um grande abraço a todos.
1: Um beijo pra você. Pois é, Luiz, eu tava de férias, tirei aí 20

Do Santo, viu? Abraço aqui também pra mandar pra mais quem? O Luiz Brusque de Cocal, Sidney da Ilha dos Aires, já tá tomando uma desde cedo. A Lígia mandando abraço pra Brunella e também pra galera de Alvarenga, Minas Gerais. Um beijo pra você, falou que o clima tá gostosinho pra Copa lá em Alvarenga, Minas

0: O sol não está nem querendo aparecer hoje, triste pela sua... Pelo seu retorno em pleno domingo, tá vendo? Só pra mim também não ficar mais triste. Um beijo pra você, Adriana. Vou botar a vuvuzela pra você, que ela falou que hoje vai dar Brasil, hein? É isso. Marilândia Rosário de São Pedro 3. Abraço pro Gonçalves, o Planalto, lá em Linhares. A Gislaine Silva tá por aqui. David Vieira. Xaninha de Soteca. Um beijo pra você, Xaninha. Abraço aqui também pra galera, que é o Jairo. Jairo Liberato de Fundão. Manda abraço pro meu sogro, pra minha sogra e minha gatinha Amanda também. Todo mundo sintonizado na rádio Litoral. A Silva Carmelina de Serra Dourada 2, a Regiana Ponte de Arariguaba, Cachoeira de Tupendirim. Um beijo também pro JC Silva, é o Júnior de Colatina. Um beijo pra você, Júnior. E pra fechar, a Nilda. Oi.
1: Bom dia, Natizinha, que é a Nilda de Colina de Laranjeiras. E hoje o Brasil vai ganhar de 2-0. Na Litoral, eu tô mais que legal.
0: Um beijo, Nilda.
2: Olha a bubuzela, Nath.
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0: lugar nenhum se não fosse vocês. Muito obrigado.
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0: Alto Legal, bebê. Agora é 1h43. Acabou de curtir Zé Felipe e MC Dani. Toma, toma, vapo, vapo. Tava aqui no Toma, Toma, Vapo, Vapo. Quase mosquei.
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0: É, gente, tô no clima da seleção brasileira, né? Já tá aqui faltando menos de 15 minutos, 17 minutinhos aí pra encerrar meu expediente. Então, Natizinha já tá aí meio que comendo mosca. Até porque hoje é o meu retorno, então vocês têm que me desculpar pelos erros aqui na programação, tá? Mandar um beijo aqui pra Luísa. Mandou seu áudio. Fala, Luísa. Oi.
2: Litoral. Eu amo vocês. A Litoral gente também, legal. Hoje eu estou com as minhas netas. Com a minha neta, com minhas bisnetas.
0: Nossa,
2: que mora comigo.
0: Que legal.
2: Que domingo legal.
0: Adoro.
2: Na Litoral estou mais que legal. Que dia abençoado pra vocês.
0: Hoje tá mesmo.
2: Domingo abençoado.
0: Obrigada, Luísa.
2: Uma boa semana. E pra nós também, né? Manda um abraço aí pra família toda.
0: Quem é isso, família?
2: Sol, Yasmin, que mora comigo, minhas duas bisnetas. Na Litoral estou mais que legal.
0: Um beijo, Luísa. Beijo pra toda a sua família também. Pra Flávia Cristina de Maria Ortiz. Beijo, Flávia. Elisângela Gonçalves em Jardim Camburi tá curtindo com a gente. A Leia de Bandeirantes em Cariacica, um beijo, Leia. Pra Helene Ricardo de Serra Dourada 2. Luciana Ângelo, um beijo pra você. A Cildo Carvalho de Coqueiral de Taparica. Roberta Falcão do Residencial Coqueiral. Nayane de Souza do Alvorada, um beijo pra você. Pra Ramuandra Alves de Jardim Carapina. Isso aí, eu tô com saudade não. Esse não, esse aqui é o Arlindo. Arlindo da Metaltech, mandando um abraço pra ele e também pra Viviane, voltando pra Vila Velha, tô na estrada. Um beijo pra vocês. Viviane, meu amor, Viviane corajosa, né? Você tá doido. O Capixaba Tonori também tá aqui curtindo com a gente, mandou beijo aqui pra galera. Deixa eu ler a mensagem dele direito.
3: Tô ouvindo?
0: Claro. Quem é pedindo a música do Exalta Samba, tá vendo aquela lua e tá curtindo a Rádio Litoral, é o Capixaba Tonori. Jaqueline de Linhares, mandando um beijo pra ela e pra toda a família de Linhares. A Pamela, Natizinha, manda um abraço pra mim, Pamela, pro Lincoln, Ana Clara, meu genro Silvio, a galera aqui no Romão, curtindo a Rádio Litoral, um beijo pra vocês. Fala comigo, bebê.
4: Oi, Natizinha.
0: Oi.
4: Brasil 5-0. Brasil 5-0. Aqui é Marisol, de Caxias de Itapemirim. Brasil 5-0, vamos.
0: É isso aí, bebê. Hoje vai dar Brasil 5-0 pra cada Marisol, hein, rapaz.
5: Olá, boa tarde, Natizinha. Mande um salve aqui pra galera de Nova Viçosa curtindo o Axé Litoral. Diretamente da Bahia para o Espírito Santo.
0: Bahia,
5: é Linho Costa e Sol de Nova Viçosa. Hoje é 3-0 pro Brasil. Vamos pra cima, já pode, né?
0: Já pode, já passou da hora. Por mim, eu tava tomando uma enquanto trabalho. Só não pode porque tem câmera agora. Se não tivesse câmera, quem sabe? A Cláudia, Cláudia do Rio Marinho de Vila Velha, Cláudia Almeida. Abraço aqui também, mandando um recado. É um recado anônimo, tá? Falou assim, Natizinha, manda um recado pra mim anônimo, pra minha mãe que está do aí e saiu pro lado de Vitória, mas ela não quer saber mais sobre mim e meus irmãos desde 2020. O nome dela é Melice, mas eu tô aqui curtindo, com saudade dela. E se ela estiver ouvindo essa mensagem, mãe, por favor, larga essa vida, que eu e os meus irmãos estamos com saudades de vocês. Tá, mandando um beijo pra mamãe Melice, que os filhos estão com saudade dela. Ai, gente, gracinha. Ai, parte do teu coração, gente. Um

0: Gilvan mandou mensagem também.
1: Hoje é Brasil na certa, com certeza, é Brasil. Beijo a vocês e pra todo mundo ali rádio litoral.
0: Valeu, Gilvan, um beijo pra você. Hoje vai dar o quê? Fala comigo. Vai dar Brasil, bebê. Abraço aqui também pra Fernando de São Pedro. Oi, fala, Fernandinho.
2: Boa tarde, minha amiga Natizinha. Aqui é Fernando de São Pedro, na Litoral Tomás, que legal. Brasil é 2-0, hein?
0: Boa.
2: Vamos cortar o pescoço de Matheus.
3: Rápido. 150 metros.
0: É isso. 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Senha Belo na Litoral. Manda aqui no nosso WhatsApp, o 999-86-1050, pra você concorrer ao parte de convite pra curtir Belo. Se você também tá curtindo aqui a Rádio Litoral, faz o favor e me marca lá no Instagram. Meu Instagram é o @onatizinha. Tô voltando hoje das férias. Se você estiver me curtindo, me vendo, assistindo, ouvindo a Rádio Litoral, pode me marcar aí que eu vou repostar você, que me mencionar nos stories, tá bom? Enquanto isso, bora continuar curtindo mais música. Aí, ó, tá quase dando minha hora de ir embora, tá? Então manda sua mensagem no zap e me marca lá no Instagram também. Bora, Thiaguinho, desencana, bebê! Sim.

bebê, agora encerrando com o Pixote. Meu amor, gente, essa música aí foi feita pra quem gosta de sofrer, não é isso? Mas agora a gente vai saber quem vai sofrer curtindo o Belo no Shopping Vila Velha no dia 8 de agosto. E quem faturou seu par de convites foi você, Amanda Moreira Martins. Final de telefone 9175 de Guarapari, Espírito Santo.

partir do meio-dia, durante a semana inteira, tá? A gente vai estar curtindo aqui na Rádio Litoral. E claro, quero sua companhia lá no meu Instagram, me segue lá no @onatizinha. Mandar um beijo pra maravilhosa, vou até botar a câmera aqui na frente, pra Jaine Cunha. Ela tá curtindo a gente, tá me assistindo também, né, Jaine? Um beijo pra você, minha amiga. Obrigada pelo carinho, pela sua companhia nesse domingão. Pra Jerusa Pissai.

0: junto com ela, né? O Rony, Lucas, Carol, calma aí que tem mais gente pra mandar. Lucas, Carol, Antônio, Eliane, Brendo e Bernardo também. E um especial pra ela, que a Jerusa Pisaia tá curtindo com a gente lá em Buenos Aires. Um beijo pra vocês e um bom jogo pra vocês também. Ficou muitas mensagens pra trás, não deu pra rodar todo mundo. Tem que ir Manuzinha Brioli, Careca Paraguaio, William Moura, Elisete Anjos. Não deu pra rodar todo mundo, mas amanhã eu tô de volta a partir do meio-dia, esperando por você e, claro, mandando suas mensagens também aqui na Rádio Litoral. A partir das 5 horas da manhã tem Solzinha também te fazendo companhia hoje. Continua aqui na Rádio Litoral, daqui a pouquinho tem Pagodés, tem DJ Jonas, tem Segue o Baile, tem Somos Capixabas. Você também pode mencionar lá no meu Instagram. Eu tô voltando hoje, me marca lá no Instagram, tô repostando todo mundo que tá me marcando lá no meu Instagram, no @onatizinha. Então me segue lá e um beijo no coração de vocês. Um bom jogo pra todo mundo. A partir das 5 horas estaremos juntos torcendo pelo Brasil pra arregaçar contra a Noruega. Beijo pra vocês, amanhã eu tô de volta. Muito, muito, muito, muito feliz de estar de volta com vocês, tá? Obrigada por todo o carinho, todas as mensagens que eu recebi aqui hoje. Vocês são espetaculares. É porque eu não posso falar um palavrão, senão eu falava um palavrão pra falar aqui que vocês são foda pra caramba. Um beijo pra vocês e até amanhã, bebê!
1: Olha a bubuzela, Nath! Ah.
0: Brasil! Ui, vai lá no Instagram, ô Natizinha, até amanhã, bebê!
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0: música no seu fim de semana, no seu domingão. Lembrando que daqui a pouquinho, às 5 horas, tem Segue o Baile comigo, DJ Jonas Brau. Preparei uma sequência sensacional, o melhor do funk, pra você, pra todo mundo aí ouvir, tá bom? Então fica ligado aí que eu vou pro intervalo, mas daqui a pouquinho tem mais música pra você.
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0: 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Litoral, eu tô legal, muito bem, boa tarde pra você ligado aqui na programação, excelente domingo pra você, obrigado, obrigado pela companhia, pela audiência, tamo juntão até as 20h, eu sou Jonas Brau aqui na Rádio Litoral, em toda a rede, né? Linhares, Colatina, Cachoeiro, Grande Vitória, todo o planeta, né? Pelo site litoralfm.com.br, que tem o nosso aplicativo, tá? Gente, o aplicativo novo tá demais, hein? 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Então, deixa de curtir com a gente.
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1: Na Litoral, tô legal, fechando mais uma sequência de músicas, eu falei pra você que é muita música no seu fim de semana, no seu domingão. E ó, tamo juntinho, hein? Juntinho até as 8 horas da noite, continue com a gente, muita música em toda a rede Litoral. Pessoal de Linhares, Colatina, Cachoeiro, aqui na Grande Vitória também com a gente, enfim, onde quer que você esteja, muito obrigado por escolher a Rádio Litoral pra ser a sua companhia nesse domingão, tá bom? Daqui a pouquinho a gente tá de volta.
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3: Na Litoral, tô legal? Muito bem. Falei no bloco anterior que aqui toca muita música e isso aqui tá pra comprovar agora. Afinal de contas, começando agora 60 minutos de música direto pra você.
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3: 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Na Litoral, eu tô legal, tá curtindo 60 minutos de música? Isso mesmo, 60 minutos direto sem nenhum intervalo no seu domingão, merece, né? É bom demais. E claro, só ouvindo música boa aqui na Rádio Litoral. Aproveitar aqui pra convocar você pra ir lá no nosso Instagram.

0: cobertura dos eventos, tem notícias, tem informações, tem aqui os bastidores para quem gosta de acompanhar também, né? Enfim, tem muita coisa legal lá no nosso Instagram, que é o arroba Rádio Litoral FM, certo?
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0: músicas aqui no nosso programa, na nossa programação da Rádio Litoral FM. Eu sou o Jonas Brau, tô com você até as 8 horas da noite em toda a Rede Litoral. Aquele boa tarde pra turma que tá aí em Cachoeiro de Itapemirim, a galera de Colatina, a galera de Linhares. É isso aí, muito obrigado. E claro, você que da Grande Vitória, aqui que está ouvindo a gente aí na nossa programação em 102,3 aqui em Vitória, né? Ou no nosso site, litoralfm.com.br, tem o nosso aplicativo, aliás, aplicativo e site novos, tá? Novinho em folha pra vocês. Tem muita coisa bacana no site, litoralfm.com.br, e também no nosso aplicativo. 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Lembrando também que você pode, inclusive, ir lá no Instagram, @RadioLitoralFM, para ficar por dentro de tudo que tá acontecendo aqui, os bastidores, quais promoções, quais prêmios a gente tem para você, tá bom?
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0: semana no seu domingão. E ó, tamo juntinho, hein? Juntinho até as 8 horas da noite. Continue com a gente. Muita música em toda a rede litoral. Pessoal de Linhares, Colatina, Cachoeiro, aqui na Grande Vitória também com a gente. Enfim, onde quer que você esteja, muito obrigado por escolher a Rádio Litoral pra ser a sua companhia nesse domingão, tá bom? Daqui a pouquinho a gente tá de volta.
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0: Boa noite, na Litoral, tô legal e estamos de volta. E agora, finalzinho de domingo, né? Finalzinho de tarde, comecinho de noite, que cabe? Cabe muito bem o nosso Pagodez. Vambora curtir.
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0: Fim de semana?
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0: É pra pagodear com a Litoral. É só pra dar aquele gostinho na Litoral. Eu tô legal, fechando o nosso Pagodez. Muito pagode pra você. Sempre aqui na programação, aquela sequência de pagode que você gosta, que você curte. Tem música nova, música, músicas das antigas, tem regravação. Gente, ó, o pagode tá bombando. E aí, claro, a gente segue com muita música aqui na Rádio Litoral.

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0: na Litoral, tô legal, boa noite, estamos de volta e agora é hora de curtir o México a gente.
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1: Rádio Litoral. Na Litoral, eu tô legal. Esse é o nosso Mexe com a gente. Ó, opa, levanta a mãozinha. Quem dançou, quem curtiu bastante, sabe as coreografias de cor, né? Não? E tem tudo a ver, né? O verãozão com essa sequência do Mexe com a gente e Rádio Litoral. É isso aí. Na Litoral, o seu verão é muito mais legal. É isso aí. Fechando o nosso Mexe com a gente, mas ó, mais músicas pra você.

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2: Litoral, eu tô legal, muito bom, fechando aqui a minha participação na programação da Rádio Litoral, neste

0: Instagram, arroba LitoralFM, ou também no site litoralfm.com.br. Continue nos ouvindo no site litoralfm.com.br, ou no aplicativo, ou na Alexa, ou então nas frequências aí do Espírito Santo, em todo o Espírito Santo, não é isso? Abração pra você, aproveite bastante o restinho de domingo, tchau, tchau. Ah, lembrando, pra você que ouve a gente em 102,3 aqui na Grande Vitória, amanhã, 5 da tarde, tem Segue o Baile pra você. Valeu, tchau.
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